Cláudio Ramos. Basso, Zeca Assunção. Bateria, Wilson das Neves. Percussão, Joãozinho Juiz de Fora. Percussão, Chico Batera. E percussão, Mestre Marçal. Clavier, Hugo Fatoruso. Flute, sax, clarinete, Marcelo Bernardi. Piano, clavier,